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0: Os destaques desta edição, 25 de agosto, às 18 horas, em Tóquio. Tufão Saudel cobre região de Daitojima, em Okinawa, em sua área de tempestade. Secretário do Tesouro dos Estados Unidos anuncia novas sanções contra o Irã. Coreia do Sul vai cooperar com Estados Unidos sobre questão nuclear da Coreia do Norte. Com vocês, no noticiário Pedro Marinho. O tufão Saudel está cobrindo a região de Daitojima, no sul do Japão, em sua área de tempestade. Rajadas fortes o suficiente para derrubar casas podem atingir a província de Okinawa e a região de Amami até quarta-feira. A Agência de Meteorologia do Japão estima que às 7 horas da manhã de terça-feira, o tufão muito forte estava a 30 quilômetros a leste-nordeste da ilha Minami-Daitojima, em Okinawa, na direção oeste-noroeste, a 20 quilômetros por hora. Saudel tem uma pressão atmosférica central de 940 hectopascais. Tem ventos máximos sustentados de 162 km por hora perto de seu centro, com rajadas atingindo um pico de 216 km por hora. A área de tempestade do tufão tem um raio de 165 km. Espera-se que Saudel siga para o oeste e chegue mais perto da ilha principal de Okinawa e da região de Amami, na província de Kagoshima, na terça-feira à noite ou mais tarde. Nas 24 horas até amanhã de quarta, as chuvas devem atingir 170 milímetros em Okinawa e 250 milímetros em Amami. As condições tempestuosas podem durar muito tempo, já que a velocidade do tufão está diminuindo. Autoridades meteorológicas aconselham máxima vigilância contra rajadas de vento e ondas altas. Além disso, alertam para deslizamentos de terra, inundações em áreas baixas e transbordamento de rios. Os Estados Unidos vêm ameaçando o Irã com novas penalidades econômicas. Desta vez, o secretário do Tesouro americano, Scott Bessent, anunciou sanções abrangentes contra empresas e indivíduos que realizam negócios com o lado iraniano. Ele descreveu as medidas como um dia D econômico. Bessent fez o anúncio na segunda-feira em Washington. Ele disse que os Estados Unidos chamam as sanções de Operation Economic Outcast, Operação Pária Econômico, em tradução livre para o português. Estamos lançando um ataque econômico contra as conexões financeiras do Irã em todo o mundo. Nosso objetivo é cortar todas as linhas de vida econômicas que sustentam esse regime tirânico até que Teerã fique isolada, afirmou o secretário do Tesouro. Os líderes iranianos responderam ao anúncio antes mesmo de Scott Bessent passar a se pronunciar. No último domingo, a agência de notícias Tasnim citou o ministro das Relações Exteriores, Abbas Araghchi, chamando o anúncio americano de cenário reciclado. Na segunda-feira, o presidente do parlamento iraniano, Mohammad Bagher Ghalibaf, classificou nas redes sociais como um discurso pomposo. Ele acrescentou que os Estados Unidos não se encontram em uma posição econômica para restringir ainda mais suas relações com outros países. O Ministério das Relações Exteriores da Coreia do Sul disse ter concordado com os Estados Unidos em trabalhar em estreita colaboração para resolver questões relacionadas ao desenvolvimento nuclear da Coreia do Norte. O ministério anunciou que o chanceler Cho Hyun conversou por telefone com o secretário de Estado dos Estados Unidos, Marco Rubio, na segunda-feira. Afirmou também que ambos concordaram em continuar a cooperar e se comunicar estreitamente para resolver a questão nuclear da Coreia do Norte e promover a paz na Península Coreana. Cho se referiu ao presidente dos Estados Unidos, Donald Trump, que expressou a intenção de se encontrar com o líder norte-coreano, Kim Jong-un, antes do final do ano. Ele acrescentou que a Coreia do Sul fará todos os esforços para que a mensagem do presidente Trump leve à retomada do diálogo entre Washington e Pyongyang.
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0: O principal porta-voz do governo do Japão disse que fornecerá o apoio necessário à presidente do Tribunal Penal Internacional, TPI, Akane Tomoko, após ela ter recebido sanções por parte dos Estados Unidos. Washington anunciou as sanções impostas contra a chefe do TPI na terça-feira, acusando o tribunal de abusar da autoridade de má-fé. Akane é uma juíza japonesa que lidera a organização desde 2024. Na segunda-feira, em uma entrevista à imprensa, o secretário-chefe do gabinete do Japão, Kihara Minoru, disse que o governo está mantendo uma comunicação estreita com a presidente Akane. Segundo Kihara, o Japão tem apoiado consistentemente o TPI, que, segundo ele, é um tribunal penal internacional permanente cuja função consiste em punir e erradicar os crimes mais graves que preocupam a comunidade internacional e defender o Estado de Direito. Segunda-feira marcou 4 anos e meio desde que a Rússia iniciou a invasão da Ucrânia e também foi o 35º aniversário de independência da Ucrânia da União Soviética. O presidente Volodymyr Zelensky falou em cerimônia na capital Kiev com a presença de líderes europeus. Ele disse que não há dúvida de que a Ucrânia sempre será independente. Acrescentou que os ucranianos não serão pedras sob os pés dos czares e expressou sua determinação em alcançar a paz junto a seus aliados. Muitas pessoas se reuniram em Kiev vestindo roupas tradicionais chamadas vishivanka. Um morador de Kiev disse: "Espero que a Ucrânia vença e se torne pacífica e que o país prospere." Outro disse: "Eu celebro o Dia da Independência todos os anos. Penso nos soldados que morreram lutando para proteger nossa liberdade." Informações infundadas têm se espalhado pelas redes sociais após os recentes terremotos de forte intensidade ocorridos na província de Kumamoto, sudoeste do Japão. Segundo as fake news, evacuados muçulmanos estariam causando problemas ao reclamar de um prato contendo carne de porco servido em abrigos. Adeptos ao islamismo não comem porco por motivos religiosos. A NHK entrevistou funcionários do governo da província de Kumamoto e de 38 municípios da província que montaram abrigos de evacuação, e apurou que o suposto problema não aconteceu de fato. Desde que os terremotos atingiram Kumamoto no mês passado, foram publicados no X, Threads e outras redes sociais comentários afirmando que muçulmanos fizeram reclamações sobre a sopa de missô de porco servida como ajuda alimentar. E termina aqui o noticiário em português da NHK World Japan. Obrigado pela audiência.
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0: Os destaques desta edição, 25 de agosto, às 18 horas, em Tóquio. Tufão Saudel cobre região de Daitojima, em Okinawa, em sua área de tempestade. Secretário do Tesouro dos Estados Unidos anuncia novas sanções contra o Irã. Coreia do Sul vai cooperar com Estados Unidos sobre questão nuclear da Coreia do Norte. Com vocês, no noticiário Pedro Marinho. O tufão Saudel está cobrindo a região de Daitojima, no sul do Japão, em sua área de tempestade. Rajadas fortes o suficiente para derrubar casas podem atingir a província de Okinawa e a região de Amami até quarta-feira. A Agência de Meteorologia do Japão estima que às 7 horas da manhã de terça-feira, o tufão muito forte estava a 30 quilômetros a leste-nordeste da ilha Minami-Daitojima, em Okinawa, na direção oeste-noroeste, a 20 quilômetros por hora. Saudel tem uma pressão atmosférica central de 940 hectopascais. Tem ventos máximos sustentados de 162 km por hora perto de seu centro, com rajadas atingindo um pico de 216 km por hora. A área de tempestade do tufão tem um raio de 165 km. Espera-se que Saudel siga para o oeste e chegue mais perto da ilha principal de Okinawa e da região de Amami, na província de Kagoshima, na terça-feira à noite ou mais tarde. Nas 24 horas até amanhã de quarta, as chuvas devem atingir 170 milímetros em Okinawa e 250 milímetros em Amami. As condições tempestuosas podem durar muito tempo, já que a velocidade do tufão está diminuindo. Autoridades meteorológicas aconselham máxima vigilância contra rajadas de vento e ondas altas. Além disso, alertam para deslizamentos de terra, inundações em áreas baixas e transbordamento de rios. Os Estados Unidos vêm ameaçando o Irã com novas penalidades econômicas. Desta vez, o secretário do Tesouro americano, Scott Bessent, anunciou sanções abrangentes contra empresas e indivíduos que realizam negócios com o lado iraniano. Ele descreveu as medidas como um dia D econômico. Bessent fez o anúncio na segunda-feira em Washington. Ele disse que os Estados Unidos chamam as sanções de Operation Economic Outcast, Operação Pária Econômico, em tradução livre para o português. Estamos lançando um ataque econômico contra as conexões financeiras do Irã em todo o mundo. Nosso objetivo é cortar todas as linhas de vida econômicas que sustentam esse regime tirânico até que Teherã fique isolada, afirmou o secretário do Tesouro. Os líderes iranianos responderam ao anúncio antes mesmo de Scott Bessent passar a se pronunciar. No último domingo, a agência de notícias Tasnim citou o ministro das Relações Exteriores, Abbas Araghchi, chamando o anúncio americano de cenário reciclado. Na segunda-feira, o presidente do parlamento iraniano, Mohammad Bagher Ghalibaf, classificou nas redes sociais como um discurso pomposo. Ele acrescentou que os Estados Unidos não se encontram em uma posição econômica para restringir ainda mais suas relações com outros países. O Ministério das Relações Exteriores da Coreia do Sul disse ter concordado com os Estados Unidos em trabalhar em estreita colaboração para resolver questões relacionadas ao desenvolvimento nuclear da Coreia do Norte. O ministério anunciou que o chanceler Cho Hyun conversou por telefone com o secretário de Estado dos Estados Unidos, Marco Rubio, na segunda-feira. Afirmou também que ambos concordaram em continuar a cooperar e se comunicar estreitamente para resolver a questão nuclear da Coreia do Norte e promover a paz na Península Coreana. Cho se referiu ao presidente dos Estados Unidos, Donald Trump, que expressou a intenção de se encontrar com o líder norte-coreano Kim Jong-un antes do final do ano. Ele acrescentou que a Coreia do Sul fará todos os esforços para que a mensagem do presidente Trump leve à retomada do diálogo entre Washington e Pyongyang.
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0: O principal porta-voz do governo do Japão disse que fornecerá o apoio necessário à presidente do Tribunal Penal Internacional, TPI, Akane Tomoko, após ela ter recebido sanções por parte dos Estados Unidos. Washington anunciou as sanções impostas contra a chefe do TPI na terça-feira, acusando o tribunal de abusar da autoridade de má-fé. Akane é uma juíza japonesa que lidera a organização desde 2024. Na segunda-feira, em uma entrevista à imprensa, o secretário-chefe do gabinete do Japão, Kihara Minoru, disse que o governo está mantendo uma comunicação estreita com a presidente Akane. Segundo Kihara, o Japão tem apoiado consistentemente o TPI, que, segundo ele, é um tribunal penal internacional permanente cuja função consiste em punir e erradicar os crimes mais graves que preocupam a comunidade internacional e defender o Estado de Direito. Segunda-feira marcou 4 anos e meio desde que a Rússia iniciou a invasão da Ucrânia e também foi o 35º aniversário de independência da Ucrânia da União Soviética. O presidente Volodymyr Zelensky falou em cerimônia na capital Kiev com a presença de líderes europeus. Ele disse que não há dúvida de que a Ucrânia sempre será independente. Acrescentou que os ucranianos não serão pedras sob os pés dos czares e expressou sua determinação em alcançar a paz junto a seus aliados. Muitas pessoas se reuniram em Kiev vestindo roupas tradicionais chamadas vishivanka. Um morador de Kiev disse: "Espero que a Ucrânia vença e se torne pacífica e que o país prospere." Outro disse: "Eu celebro o Dia da Independência todos os anos. Penso nos soldados que morreram lutando para proteger nossa liberdade." Informações infundadas têm se espalhado pelas redes sociais após os recentes terremotos de forte intensidade ocorridos na província de Kumamoto, sudoeste do Japão. Segundo as fake news, evacuados muçulmanos estariam causando problemas ao reclamar de um prato contendo carne de porco servido em abrigos. Adeptos ao islamismo não comem porco por motivos religiosos. A NHK entrevistou funcionários do governo da província de Kumamoto e de 38 municípios da província que montaram abrigos de evacuação, e apurou que o suposto problema não aconteceu de fato. Desde que os terremotos atingiram Kumamoto no mês passado, foram publicados no X, Threads e outras redes sociais comentários afirmando que muçulmanos fizeram reclamações sobre a sopa de missô de porco servida como ajuda alimentar. E termina aqui o noticiário em português da NHK World Japan. Obrigado pela audiência.